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Olá, malta, bom dia. Bom dia, começar mais uma semana. Hoje é segunda-feira, dia 13. 13 deste mês de julho. É dia em que o Pifas faz mais um mesinho, 11 anos e 9 meses. Está quase a criança a sair. 11 anos e 9 meses faz hoje o Pifas, aqui na sua Rádio Cerveira. Hoje é Dia Mundial do Rock e também de feira quinzenal em Ponto Lima. Ali no areal do Rio Lima decorre hoje a feira quinzenal. É, malta, boas férias, a saúde da melhor. Bom dia, bons dias para o outro lado do Rio Minho. Amanhã está enfarruscada. Até dá a sensação que vem aí umas pingas. Pingas de chuva, claro. A temperatura às 7 da manhã estava por volta ali dos 16 graus, nada mal. E também uma chuveirada não fazia mal nenhum, hein? Para assentar o pó. Dizem os mais antigos que seria a chuvinha de quê? Ai, de São Bento. A reguinha de São Bento. Ora bem, para essa malta toda, hoje entra muita gente de férias. Ora bem, então para começar bem as férias é ir feirar a Ponto Lima e depois uma sarrabulhada. Que maravilha! Ora bem, eu sou o Diamantino Graça Fernandes, estou aqui de segunda a sexta com o Pifas das 8 às 10.

Também para vos dizer que a festa do pulpo em Figueiró, Tominho, foi adiada por motivos imprevistos. Entretanto, ficou para o próximo domingo, dia 19 de julho, à mesma hora. A partir das 10h30, no mesmo local, a nona festa do pulpo em Figueiró, Tominho, não se realizou ontem por motivos imprevistos. Será então no próximo domingo, dia 19.

Vamos dar uma voltinha pelas notícias. O sobrevivente do massacre, aquele massacre do Pedro Dias, o militar da GNR baleado por triplo homicida, regressou ao ativo. O sobrevivente do massacre, obrigado a trabalhar, vive com uma bala alojada na cervical, sofre períodos de depressão e continua a sentir medo. E foi obrigado a trabalhar. Pois, assim vai a coisa. Falsos polícias passavam multas de trânsito com desconto. Os bancos vão estar mais atentos a sinais de incumprimento. Morreu Manu, antigo jogador de futebol, num acidente. Estão a ser investigados no Serviço Nacional de Saúde os aumentos salariais. O caos nos exames leva a queixa na justiça.

aqui no jornal um diabo de uma conta que me leva aqui apreensivo. 7 e 7 são 14, com mais 7 são 41. Esta é que eu não sabia.

0: Ora bem, vamos aqui parar a música, parar a música. Parámos a música e falámos então aqui de o juiz investiga aumentos salariais suspeitos no SUCH. A Comissão de Combate à Fraude no Serviço Nacional de Saúde investiga a atualização salarial, aprovada pelos administradores Paulo Sousa e Joel Azevedo, em janeiro de 2023, que beneficiou os ordenados de técnico superior dos próprios. Pois claro, ora bem, falsos GNRs apanhados a passar multas de trânsito. É, tinha um fardo e crachá tudo da GNR, é verdade. Isto aconteceu em Montemor-o-Novo. Perseguiam um carro, mandavam-no parar e exibiam o crachá e consumavam o crime. E se pagasse na altura, tinha desconto, pois claro. É verdade, isto ele, há quem invente. Sobrevivente dos crimes de Pedro Dias, forçado a voltar ao ativo, isto diz o pai da vítima. Ele, Pedro Dias, é um assassino, um psicopata, um monstro. As famílias das vítimas de Pedro Dias dizem que a justiça ficou por cumprir. Olha, o mundo do futebol chora a morte de Manu num acidente em Sobral de Montagraço, no Alentejo. O jogador que passou pelo Benfica e Alverca perdeu a vida num despiste a poucos metros de casa. Ou, perdão, a poucos quilómetros de casa. Seguia sozinho na viatura que entrou em despiste e acabou por capotar. A GNR investiga. Entretanto, o governo compra 16.580 bastões para a PSP e para a GNR. Olha, mais um motociclista que perdeu a vida numa colisão com um carro. Um motociclista de 72 anos em Faf. Um homem também morreu no despiste de moto em Baião, um homem de 60 anos, e um jovem de 24 anos despistou-se numa moto 4. Isto é verdade, também as motas a dar que falar. Ah, isto é assim. A velocidade, depois o álcool, a não cumprir a regra, os sinais de trânsito, a perder, epa, como é que é dizer, ultrapassar em qualquer parte, em qualquer esquina, por cima de linhas contínuas, de não parar nas passadeiras, é tudo, isto é tudo uma festa. Olha, no Barreiro, 40 pessoas foram retiradas de um prédio porque devido a um incêndio, pois. 473 crianças em processo de adoção esperam família. Os bancos vão estar mais atentos a sinais de incumprimento. Quem não cumprir com o banco, olha, é verdade. E agora? Todos atiram pedras ao Partido Socialista. Estamos no caminho certo, diz o José Luís Carneiro. Entretanto, nos exames, o Ministro da Educação foi encostado às cordas. Ai, pois é verdade isto. Agora, olha. E que mais temos aqui para vos dizer? Olha, os Estados Unidos e o Irão continuam de costas voltadas e a trocar ataques. E ataques atrás de ataques. Isto, olha. Isto agora aqui na 15 da mínima, máxima de 23. A fase da lua é o quarto minguante. É agora, quarto minguante. E aqui nesta página das vidas, olha, até tenho aqui uma férias milionárias na Indonésia. Quem é? É João Monteiro e Cristina Ferreira. É verdade. Só isto, gastaram pai dinheiro nas férias lá por onde? Pelo Bali. Bali. Em Bali, na Indonésia. É, pá, é verdade. Quem tem dinheiro é sim, pá. Pois. E agora, aqui como eu disse, nesta página da A Cada Vida, ele, é verdade. Cada vida. E agora, há uma tensão grave entre o Chega e o ministro Luís Neves. Então, o Ventura diz que
1: que o Luís Neves disse ao Ventura: vais pagá-las todas. Hein? Nunca ameacei ninguém, diz o Luís Neves. Vamos lá ver quem é que tem razão. Isto é verdade. Vais pagá-las, hein? Todas. É verdade. Olha, um bombeiro foi condenado por queimar a filha. Isto em Mafra. Mafra. Entretanto, o provérbio para hoje é um bocado complicado, que diz: 3 horas dorme o santo, 3 e meia o que não é tanto, 4 o estudante, 5 o extravagante, 6 o porco e 7 o morto. É complicado isto. É verdade, é verdade. E agora, pronto, olha... Isto, o caos está, de facto, nos exames. Bem, deixando isso, no Dia Mundial do Rock, feira em Ponto Lima. Malta, bom dia, boas férias, se for o caso, boa segunda-feira, começar a semana, uns pois, a não fazer nada, outros a trabalhar, é sempre assim. Olha, tenho que dar lugar aos compromissos publicitários. É verdade.
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A coisa aqui está preta, é verdade, é verdade. Olha, há uma coisa que é importante. Até um pão, tem mais miolo do que muitas pessoas que eu conheço por aí. É verdade, é verdade. Então, olha, vem. Vem. Recordar do Magia, aqui no Pifas, até às 10. Um abraço, um beijinho para toda a malta de Valença do Minho.

0: muito bem. Vem ou não vem, é verdade, é verdade.
1: Olha, sabia que 90% das mulheres não gostam de homens que usem roupas cor de rosa. E esta, hein? Mas é verdade. Também 90% dos homens que vestem roupas cor de rosa não gostam de mulheres.
0: Pois claro. Casa e descasa.
1: Bom dia, malta. Segunda-feira enfarruscada.

É verdade, da maneira como isto anda, é verdade. Ai, pois. Ora, e um beijinho doce? Agora? Ah, não, nada disso. Nada disso. Não vamos nada com o beijinho doce. Vamos é com este tema assim, olha, assim. Assim é que vai ser. É segunda-feira. O Pifas hoje está de parabéns. 11 anos e 9 meses.

0: Ora, muito bem, estivemos com o já desaparecido, agora bloqueou, pois, ora bem, daqui a um bocado já me lembro, pronto, e então, taratará, e tanto bloqueou que já me lembrei do falecido Vítor Cerveira.
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0: é de vez?
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11: Ora bem, para já, estamos a 12 minutos das 9 da manhã, nesta segunda-feira, 13 de julho. Ora bem, um apelo urgente. Malta, vamos aqui a um apelo urgente. A Brigada dos Sapadores, aquela viatura que anda por aí, amarela, aquele amarelinho bonito, na passada sexta-feira, pela tarde, Olha, perderam uns capacetes amarelos e um capacete de pelos e um capacete de pano e uns capacetes amarelos. Aonde? Ali naquela zona.

0: material, pronto, era a favor, olha, tem várias soluções. Ou entrega o material no quartel dos bombeiros, no quartel dos bombeiros voluntários de Vila Nova de Cerveira, um. Ou no posto da GNR de Vila Nova de Cerveira, dois. Ou então liga para aqui para a Rádio Cerveira e diz assim, olha, o material foi encontrado, está em determinado sítio. E então a brigada do ambiente, dos amarelos, vai lá buscar o material. Pronto. Então, olha, é um apelo urgente, esse material faz muita falta para a brigada dos tapadores florestais. Pronto. Cá fica o recado, é um apelo urgente. Vamos lá colaborar, pessoal. Pronto.
1: Pois é verdade. Então, olha,
0: os bombeiros precisam de nós e nós precisamos deles.

Pronto, então o apelo ficou lançado para que esse material pertencente à Brigada Florestal de Vila Nova de Cerveira, olha, e então, olha, se quiser ligue para a rádio, se encontrou esse material, a 251-795-888. É a nossa via de serviço e então pode falar connosco. Então, é música, é música.

Ora bem, este tema da minha ciganinha, é verdade, ciganinha. Ora, entretanto, vamos caminhando. Faltam 3 minutos para as 9 da manhã. Eu, para a semana, sabem, vou a Paris. E diz um amigo meu, olha, vais a Paris e levas a mulher. Ouve lá, opa. Quer dizer, se tu fores à Madeira, vais levar bananas, não? Pois claro que não, pá. Pois claro que não. Eu vou a Paris, levas a mulher? Não. Pois, isto quer dizer que também se fores à Madeira vais levar bananas? Não.

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1: Ateliê Criativo no Museu Bienal de Cerveira.
2: Notícias com Rui Vaz Carpinteira.
1: Já imaginaste dar vida ao cenário de um concerto? Então, de 20 a 23 de julho, o Festival de Música Terras de Cerveira convida os mais novos para o Ateliê Criativo. Dar cenário à história, um espaço onde a imaginação ganha forma das 14 às 18 horas, dos 7 aos 14 anos. Museu Bienal Cerveira. Durante estes dias, os participantes vão explorar a criatividade, criar cenários únicos e mergulhar no mundo da expansão artística num ambiente superior inspirador sob orientação de Ana Maria Pintora. Inscrições estão abertas e gratuitas. Garante já o teu lugar e vem construir o cenário para o concerto Histórias com Música, o Pedro e o Lobo, connosco. É um convite do município de Vila Nova Cerveira para consulta na própria página. O Aquamuseu do Rio Minho assinala o seu 21º aniversário nos dias 18 e 19 de julho, com um programa especial pensado para todas as idades. Durante 2 dias, o equipamento municipal abre portas à comunidade e aos visitantes com visitas guiadas gratuitas, animação infantil, a emblemática iniciativa Dormir com os Peixes, entrada é gratuita. Ao longo de mais de 2 décadas, o Aquamuseu do Rio Minho tem desempenhado um papel fundamental na sensibilização para a conservação dos ecossistemas fluviais e na promoção do conhecimento sobre a biodiversidade do Rio Minho, afirmando-se como um dos principais equipamentos de educação ambiental do concelho e da região. A celebração do 21º aniversário pretende reforçar essa ligação à comunidade, convidando famílias, visitantes e amantes da natureza a participar num fim de semana repleto de experiências, aprendizagem e convívio. O Mundo ao Contrário 2026 está a chegar a Paredes de Coura. De 24 a 26 de julho, com espetáculos, animação de rua, instalações, oficinas e residências artísticas, artistas nacionais e internacionais vão fazer a diferença numa festa de entrada livre para toda a família. Estas e muitas outras propostas para rir e divertir num evento muito especial, onde é prometido virar de pernas para o ar a rotina e a rigidez e substituí-la pelo inesperado e a fantasia. O Mundo ao Contrário imperdível. Águas do Alto Minho abre concurso para comprar contadores de água. A empresa Águas do Alto Minho abriu um concurso público para a aquisição de contadores de água por preço base de cerca de 1.200.000 euros. Mais concretamente, 1.173.150 euros, sem IVA, para instalar em 7 dos 10 municípios da região. Segundo o anúncio publicado em Diário da República, o prazo de execução do contrato é de 36 meses. As propostas devem ser apresentadas até às 23h59 do dia 5 de agosto. Os concorrentes são obrigados a manter as propostas durante 90 dias a contar daquela data. Os 7 concelhos a beneficiar destes contadores são Arcos Valdevez, Caminha, Paredes de Coura, Ponte Lima, Valença, Viana do Castelo e Vila Nova de Cerveira. Valença apresenta Masterplan 2030 para transformar o centro urbano. A Câmara Municipal de Valença apresentou o Masterplan Valença 2030, estratégia para o centro urbano, um plano que define as principais intervenções para a transformação da cidade ao longo da próxima década. O projeto abrange toda a área central de Valença e prevê a requalificação de espaços como o Mercado Municipal, o Campo da Feira, a Antiga Alfândega, a Frente Ribeirinha e o Jardim Municipal, criando uma nova centralidade urbana. Entre as principais propostas está a transformação do Mercado Municipal num moderno auditório multifuncional e a criação de um novo eixo urbano que ligará o Fórum Intercultural, o Mercado e o Campo da Feira. O plano prevê ainda a instalação de um museu ferroviário, uma nova unidade hoteleira e a recuperação da antiga alfândega, que dará lugar à futura alfândega cultural dedicada à cultura, criatividade e valorização dos caminhos de Santiago. Na área da mobilidade está prevista a criação de um percurso pedonal entre o centro da cidade, a fronteira e a Frente Ribeirinha, bem como um parque de estacionamento subterrâneo para reduzir reduzir o trânsito automóvel junto à Fortaleza. O Presidente da Câmara Municipal de Valença, José Manuel Carpinteira, afirmou que o Master Plan pretende construir uma cidade mais moderna, sustentável, competitiva e centrada nas pessoas, orientando os investimentos municipais até 2030. Agora a fechar. O esconderijo mais gelado do mundo. Imagine esta cena. Madrugada, fria, no condado de Kent, no Reino Unido, a polícia monta uma operação surpresa para deter um homem de 33 anos que andava a fugir à justiça. Os agentes cercam a casa, batem à porta, entram, vasculham as salas, o quarto, debaixo das camas, nada. O homem parecia ter evaporado. Até que um dos polícias decide ir à cozinha e repara num eletrodoméstico que estava a fazer um barulho ligeiramente fora do comum. O frigorífico. Ora, nós sabemos que com a subida de preços da eletricidade, os frigoríficos às vezes esforçam-se mais. Mas este, bem, este parecia ter algo volumoso lá dentro. O agente aproxima-se, puxa a porta do frigorífico e... surpresa! Lá dentro, encolhido, entre pacotes de leite e iogurtes e provavelmente algumas alfaces, estava o fugitivo. Sim, o homem tentou escapar à polícia, escondendo-se dentro do frigorífico. O mais caricato disto tudo. A polícia britânica gravou a detenção em vídeo e as imagens tornaram-se virais. No vídeo, ouve-se o agente, sem conseguir conter o riso, a dizer ao suspeito: bem, vais ser detido, sai lá daí, de dentro, antes que apanhes uma constipação. Há planos de fuga brilhantes, dignos de Hollywood. E depois há este senhor que achou que a melhor forma de manter a cabeça fria perante a lei era literal. O homem acabou detido, sem direito a lanche, e a passar o resto da noite num sítio bem mais quente, uma cela da esquadra. Bom, lembra-se certamente, ou não, do sítio mais absurdo onde já se tentou esconder? Fica a pensar. Eu fico por aqui. Desejo uma ótima segunda-feira, uma boa semana. Volto em próximas edições.
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1: Ora bem, habitualmente a esta hora, perdão, surge o Cantinho do Pifas para vos dizer aqui algumas coisas úteis. Ora bem, a festa do pulpo em Figueiró, Tominho, foi adiada. Era para ser ontem, mas não, passou para o próximo domingo, dia 19. A nona, festa do pulpo em Figueiró, Tominho, no local da Comissão de Festas, Pinheiro 5, é no próximo domingo e mantém-se tudo o mesmo horário. Às 10h30 é o início, a partir 10h30, hora portuguesa. Tapas a preços populares e depois também tem o menu. O menu que inclui uma entrada, uma bebida, uma ração de polvo com batatas, a sobremesa, café chupito. Custa 30 figueirós. É o local da Comissão de São Campo de Lourdes e também é esta comissão que organiza. É a última festa da temporada. Pronto, a não perder, próximo domingo, a nona festa do pulpo em Figueiró, Tominho. 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Inscrição até ao dia 22, sócios 5 euros, não sócios 7,5 euros. Para marcações, 966-586-930. Caminhar é viver melhor. É verdade. Caminhar é viver melhor. Ora, Santiago em Nogueira, próximo fim de semana, é verdade. Começa na quinta-feira, dia 16. Olha, o destaque na quinta-feira, a partir das 21 horas, uma missa seguida de procissão de velas. Na sexta-feira, às 20 horas, abertura do Mercadinho de Santiago. E depois a atuação do excelente grupo chamado Arco-Íris. No sábado, a entrada do grupo de bombos, Bomboslinho de Nogueira. Abertura às 19 horas do Mercadinho de Santiago. Atuação do grupo Impacto. Se for permitido, fogo de artifício. No final, atuação do DJ Zedu. No domingo, às 14 horas, Mercadinho de Santiago, a abertura. Às 5 da tarde, missa solene, a majestosa procissão, acompanhada pela Associação Musical de São Pedro da Torre. Depois, a despedida dos bombos de São Pantaleão de Cornes e atuação do DJ Zé do Sábado, dia 25 de julho, é um sábado, é mesmo o dia do padroeiro de Nogueira, Santiago. Vai haver, às 6 da tarde, missa em honra de Santiago. Serviço de bar no restaurante Estrela do Norte. Bem, deixando isso, dizer-vos também que a Urgeira, em Valença, vai ter umas grandes festas e o início está marcado para o dia 27 deste mês. Começam as novenas, depois no dia 30 é o Reizinho de Peracova, grande concerto, uma quinta-feira a partir das 22h30. No dia 31 é uma sexta-feira, procissão de velas e o grupo Calhambeck, DJ Alex. No sábado, dia 1, olha, o destaque vai para as 4 da tarde, cantares ao som da concertina, Pedro Gachadinha, Júnior, Peixoto e Adiolinda Passos. À noite, showband, grande espetáculo, DJ Nude. No domingo, a Filarmónica Juvenil de Valença, a procissão com figuras alegóricas, às 5h30 da tarde, no dia 2 de agosto, e à noite depois um grande espetáculo com a famosa orquestra espanhola, que se chama Los Players. Na segunda-feira, dia 3, Orquestra Costa Rica, às 22h. E na quarta, despedida da comissão e atuação do grupo Maré Viva. As grandes, espetaculares festas em honra da Nossa Senhora da Saúde na Urgeira, em Valença. Agora vamos falar de comes e bebes. Comes e bebes, pronto. Apenas, e à segunda-feira, a coisa está um bocadinho rapada, como se diz na gíria. Olha, O restaurante Lima está encerrado para descanso pessoal, por exemplo. Ora, o restaurante Stop em São Pedro da Torre está encerrado para descanso do pessoal. A Padre e Pastaria Flor da Cereja está encerrada para descanso do pessoal. Enfim, é muita coisa. E agora, o Foral Dom Dinis está a funcionar hoje. E o destaque para hoje vai um espetacular cozido à portuguesa. Depois, no Foral Dom Dinis, o antigo Marinela, ali junto à Caixa Geral de Postos, tem robalo grelhado e também tem umas costelinhas de porco também grelhadas. E tem muitos pratos alternativos. Foral Dom Dinis, o destaque para hoje vai para o cozido à portuguesa, aqui em Vila Nova de Cerveira. 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Bem, e a música, e a música. Olha, vamos recordar aqui, vamos lá. Vamos recordar este tema. Despacito. 15 minutos depois das 9 da manhã. É o Pifa na sua Rádio Cerveira. Com Diamantino, Graça Fernandes.

Despacito, olha aí, faltava aqui a grandiosa e tradicional festa. Olha, sabem de quê? Estou aqui a relembrar que duas santas e um santo se juntaram para uma grande festa. É verdade. Santa Águeda, Santa Luzia e São Brás. Duas santas e um santo vão fazer uma grande festa 16, 17, 18 e 19. Sabem aonde? Aquele local onde se faz a feira de Cerdal. Ainda, olha, foi ontem. E então tem um grande programa cultural, recreativo, e 16, 17, 18 e 19, próximo fim de semana. Vamos dar a conhecer aqui que na quinta-feira, dia 16, claro, a Rádio Luz de Campos vai lá estar, como sempre. O primeiro arraial é o grupo AVN. Na quinta-feira, dia 16, no dia 17, continua a Rádio Luz, a entrada do grupo de bombos, os amigos do Bombinho, de Fontoura, no dia 17, às 6 da tarde. O segundo arraial é o espetacular grupo Costa Verde. E depois o DJ Alcântara. No sábado, dia 18, ao meio-dia, o pirotécnico de Cornes, a ruada de bombos pelo lugar de Passos é o grupo Os Amigos da Farra de Paredes Coura e os Amigos do Bombinho de Fontoura, num grande duelo. Às 3:30 da tarde, sábado dia 18, freestyle, o Jacques Pina. E há um convívio espetacular com Porco no Espeto. Depois, durante a tarde de sábado, o despique entre os Amigos da Farra de Paredes Coura e os Amigos do Bombinho de Fontoura. À noite, no sábado, o terceiro grande arraial, atuação do Wi-Fi, grande espetáculo, fogo de artifício, e depois, às 2 da manhã, os cromos da noite, espetáculo. Ora bem, no domingo, dia 19, a Escola de Música de São Pedro da Torre, o grupo Os Camponeses Minhotos de Cerdal, os Rapazes da Fronteira, no domingo, às 5 da tarde, espetáculo. Sorteio de rifas e atuação da grande Panorama City de Espanha. Pedro Pagodes, Marco Move de Espanha. Oi, muita coisa, grande espetáculo em Cerdal, Valença, ali na feira, onde é a Feira dos Santos, e a feira semanal, ou perdão, mensal. Bom, no dia 11 já começaram a Eucaristia de São Bento, dia 16, Procissão de Belas, Eucaristia, e pronto. Olha, viva a tradição, sente a emoção e celebra connosco a festa de São Bento de Baixo. 16, 17, 18 e 19. Espetáculo, não há dúvida. É verdade, espetáculo.

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6: Quem? Quem é que disse? Ah, 9 horas e 28 minutos, pá, maravilha. Estava amanhã assim, a motos, que deixa ver. Olha, está a 18 graus a temperatura, 18 graus. Mas está enfarruscada amanhã. Está enfarruscada, segundo dizem os entendidos, que há um dia desta semana que vai, vem a chuva. Pai, e diz a Alexandrina, e tem razão, havia de vir uma chuveirada. Também digo, pois claro. Vamos à música, vamos, sim senhora, mas sem antes que eu vos diga, ora bem, sabem onde é que as mulheres têm mais cabelo encaracolado? Onde é que as mulheres têm mais cabelo encaracolado? Ah, e esta agora, a malta o que quer, opa, a malta o que quer é isto, pá, é pimba!
7: Isto é que é um verdadeiro pimba em
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1: Pois, e nós, pimba. Então, onde é que as mulheres têm mais cabelo encaracolado? Ah, pá. Diz um amigo Vítor. A Dorgeira tem razão. Era em África, pois, em África. É onde as mulheres têm mais cabelo encaracolado. Oh, oh, oh, oh. Pois é. Ora então, esta musiquinha vai para o amigo Ribeiro, para o amigo Ribeiro, que está à espera da chuva, e também para o amigo, então, para o amigo Vítor, lá para a Dorgeira. Pois, claro, então, vai. Esta musiquinha assim.

Entretanto, a Maria estava farta de falta de sexo com o marido. Entretanto, ela comprou uma lingerie preta. Na cama, a Maria comprou então a lingerie preta e na cama o Manel perguntou-lhe: "Oh Maria, de calcinha preta hoje, hein?" E diz a Maria: "Pois claro, pila morta, passarinha de luto." Pois, pila morta, passarinha de luto. Pois, e agora uma musiquinha para a Ana Maria 1 e tudo de bom para ela. Então para a Ana Maria 1, esta musiquinha assim, olha. Pois é verdade. Ora, aí está a música. 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
1: Ora bem, para trás ficam os nossos compromissos publicitários. E agora, olha, ainda hoje não tínhamos aqui uma desgarradazita. Então vamos lá. Vamos lá. Vamos lá, malta. O padre e o pecador...

5 minutinhos para as 10 da manhã. A temperatura está na casa dos 18 graus.

Ora bem, muito pertinho daqui, olha, das 10 da manhã, é verdade, é verdade. Prometo voltar amanhã, se Deus quiser, mesmo horário hoje. A semana começou hoje, segunda-feira. Olha, malta, boas férias. Há muita malta que entra hoje de férias. E para aqueles que estão a trabalhar, olha, bom apetite para o trabalho. O Pifas vai da balada e então, como já disse, prometo voltar amanhã, se Deus quiser. Aquela velha frase, saúde, dinheiro e amor, é o que faz falta.

Para toda a malta do Alto Minho, vizinha Galiza, um forte abraço, um beijinho. Até amanhã, se Deus quiser. Foi o Pifas com Diamantino Graça Frontes. Até amanhã.

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Caros ouvintes, sejam bem-vindos ao programa Meia Hora de Verdade. Ora viva, muito bom dia, caros ouvintes da RCC, muito bom dia a todos vós que estão em sintonia com a 93.6 FM, Rádio Cultural de Cerveira. Ora bem, estamos aqui mais uma vez no nosso programa Meia Hora de Verdade e é mais uma segunda-feira, 13 de julho de 2006. Simbora, então convido-vos a vós a imaginarem comigo umas palavras tão grandes, tão altas, em cima de umas colinas, tão grandes que, pronto, nem sequer precisamos de GPS para nos identificar em que cidade estaríamos. Antes de continuarmos, nos próximos instantes, vamos então com esta faixa musical que vamos já aprofundarmos nesta história. Simbora, que é música no play com Messias Baricoa com a música intitulada Ganhado. Simbora!

E assim foi, amigos, deixamos para trás esta faixa musical e continuamos aqui, não é? Pois é, para dizer que exatamente há 103 anos atrás inauguraram o letreiro de Hollywood. Pois são essas grandes letras, grandes palavras que me referi antes. E olha que começou como uma propaganda imobiliária. Nem eles imaginavam que aquilo ia virar o maior outdoor da fama mundial, aquilo que é hoje. Então, em 13 de julho, celebramos o aniversário do letreiro de Hollywood. Em 1923, um senhor chamado Harry Chandler mandou construir um letreiro original que dizia Hollyland para vender terrenos, carros, nas colinas, e pronto, era basicamente um anúncio gigante, não é? Propaganda dirigida a imobiliárias e muito bem sucedida, de acordo com a história. Antes de continuarmos, vamos com mais uma faixa musical, desta vez com o artista Biura, com a música intitulada Talismã. Sei que essa vocês conhecem, então simbora que é música no play.

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1: E assim foi, deixamos para trás esta faixa musical de Biura. E simbora aqui com a nossa historinha. Continuando, para dizer que o letreiro foi construído com cerca de 4 mil lâmpadas e media 14 metros de altura por 9 metros de largura em cada letra. Inicialmente era apenas uma ferramenta de marketing. E com o passar dos anos, o Land, porque no início era Hollywood Land, o Land foi retirado, na real até caiu, e o letreiro ficou Hollywood, e ficou como um ícone cultural. Já sofreu vandalismo, restauração e até uma proposta de mudanças para Hollywood. Não sei de quem veio esta ideia, mas pronto, eu gosto muito melhor assim, Hollywood. E hoje é um projeto que é protegido e visitado por milhões de pessoas todos os anos. Ora bem, sigamos então com mais faixa musical, desta vez com Plutónio, com a música intitulada Somos Iguais. Simbora, que é música no play.

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Esse foi Assim Deixamos Para Trás, esta faixa musical de Plutónio. E pronto, quando falamos de Hollywood, associamos logo a cenas de filmes, séries, bem, em geral, cinema. Então, o letreiro aparece em inúmeras produções para sinalizar o simples, pronto, um simples momento do tipo: estamos em Los Angeles. E também em cenas de, pronto, destruição ou satírica, exemplos citados em alguns filmes como Superman, Independence Day ou, bem, algo assim que é popular, Shrek 2, por exemplo. Aparecem alguns cenários de Hollywood, que é de vez interessante. E uma curiosidade também sobre o letreiro de Hollywood é que originalmente ela foi feita a partir de madeira. E após anos ela degradou-se e foi reconstruída, mas desta vez com aço, fazendo com que ela durasse muito mais tempo. Ora bem, sigamos aqui com mais faixa musical. Desta vez estamos aqui com The DXB, com a música intitulada Cena de Cinema. Simbora que a música no play.

E assim foi, deixamos para trás esta faixa musical. E simbora. Ora bem, para dizer que, pronto, 29 minutos já passam das 10 da manhã, então vamos então à grande verdade para o dia de hoje. E a grande verdade para o dia de hoje é que, pronto, grandes símbolos não nascem por acaso. Eles são construídos por pessoas que ousam sonhar alto e deixar a sua marca no mundo. Pode não ser do jeito que foi planejado, mas Deus sabe o que faz para cada um de nós. Por exemplo, temos aqui de referência este letreiro de Hollywood, é localizado em Los Angeles. Inicialmente era um símbolo de marketing para a empresa imobiliária, pronto, é a propaganda para a imobiliária, e no fim se tornou um símbolo de cinema, pronto, um símbolo global e que recebe hoje milhares de visitantes. Simbora então com mais faixa musical, desta vez vamos com o artista Anselmo Ralph com a música intitulada Por Favor DJ. Simbora que é música no play.

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4: E simbora, estamos aqui de volta, deixamos para trás as músicas e as publicidades e seguimos para mais. Ora bem, como estávamos hoje a falar tanto de Hollywood e cenas de cinema, eu decidi então selecionar aqui umas duas ou três faixas musical que dão referência então aos cinemas. Vamos então com esta faixa musical disso, mas moto. Música esta intitulada I Believe. Simbora aqui a música no play.

E assim foi, deixamos para trás esta faixa musical e 52 minutos, já passam das 10 da manhã. Pronto, estamos na reta final do nosso programa, vou-me despedir por aqui, dá tempo de ir mais duas, três músicas, mas pronto, ficamos por aqui, au revoir, goodbye, tchau, tchau. E para todos que estão em sintonia com a 93.6 FM na RCC, todos que são amantes de cinema, um grande abraço e até amanhã, simbora!

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2: Sejam bem-vindos a mais um programa Espaço Saúde, um programa tripartido da responsabilidade do município de Vila Nova de Cerveira, da ULSAM e da Rádio Cultural de Cerveira. Hoje avançamos com uma nova temática, a sexualidade. A verdade é que a sexualidade influencia pensamentos, sentimentos, ações e interações e por isso mesmo influencia também a nossa saúde física e mental. É uma parte importante, saudável e natural de quem somos e do que queremos ser em todas as etapas das nossas vidas. Falar da sexualidade vai muito para além da abordagem dos sentimentos sexuais ou mesmo das relações sexuais. A sexualidade inclui sentimentos, pensamentos e comportamentos do que significa ser mulher e ser homem, ser atrativo, estar apaixonado, do que significa a intimidade e mesmo a atividade sexual. A sexualidade é uma dimensão da identidade pessoal e do relacionamento humano que evolui naturalmente no contexto do nosso desenvolvimento global e expressa-se de formas diferentes nas várias etapas do ciclo de vida. Ora, hoje é a nossa convidada Karina Parente, psicóloga responsável pelo CAPS, Centro de Atendimento Psicossocial VIH-SIDA, do Gabinete de Apoio à Família, com sede em Viana do Castelo. Desde já agradeço a sua presença e disponibilidade para estar connosco. Muito bom dia, obrigada.
3: Muito bom dia, eu é que agradeço o convite.
2: Vamos então perceber qual é, desde já, a importância do conceito de literacia em saúde para a saúde dos adolescentes hoje em dia.
3: Bem, não nos podemos esquecer que a infância e a adolescência são, efetivamente, fases de desenvolvimento nas quais se instalam e cimentam muitos dos comportamentos de saúde. E por isso, a partir, o conceito de literacia ganha efetivamente muita relevância neste âmbito. Contudo, é de sublinhar que o Covid veio aqui sublinhar ainda mais esta necessidade, não é? Falar do conceito de literacia, se calhar importa apresentar uma definição para todos sabermos o que estamos a falar, não é? Porque ouve-se muito falar, mas às vezes não sabemos muito bem o que é que isto representa, na verdade.
2: Conceito,
3: e por isso é, no fundo, a capacidade de nós fazermos escolhas de saúde que sejam ponderadas, informadas, e por isso mesmo que, a partir daí, nós consigamos obter e processar aquilo que é a informação de saúde que está disponível. Ou seja, a informação que nos chega através dos meios, ou seja, dos serviços de saúde, de toda a comunicação social ligada à área da saúde e do Ministério da Saúde, tem que ser por nós processada, não é? Ou seja, descodificada, para depois, entretanto, nós termos informação que seja significativa para nós e que nós possamos usar naquilo que são as escolhas que vamos fazendo ao nível daquilo que é a nossa saúde.
2: Porque há muita informação. A questão, às vezes, é, como você diz, é tentar desmembrar essa informação toda e apanhar a parte importante para os adolescentes, neste caso.
3: Exatamente. Ou seja, informação existe imensa. São imensas as campanhas na área da saúde, nas diferentes áreas. Estamos a falar, por exemplo, nas questões de obesidade, estamos a falar nas questões da sexualidade, estamos a falar nas questões das infecções, da doença mental, hoje em dia cada vez mais premente uma atuação nesta área, não é? Porque nós vemos, efetivamente, e o Covid tornou isto ainda mais evidente, e por isso falar-vos do Covid, quando na realidade já estamos...
2: Parece que quase que estamos numa era antes e pós-Covid,
3: depois,
2: não é?
3: Verdade, mas na realidade o Covid veio aqui tornar as coisas mais visíveis, não é? Ou seja, há questões de saúde delicadas ao nível da saúde mental, há falta de respostas e de recursos e por isso, efetivamente, por mais que exista informação, essa informação tem que ser significativa para a pessoa. Nós temos que retirar algum significado para nós. Se nós não conseguirmos fazer essa informação, não vai ser útil. Não vai ser útil e nós não vamos usá-la naquilo que será o nosso processo de tomada de decisão posteriormente, quando nos virmos confrontados com um dilema, um problema de saúde efetivo, não é? Pronto, por isso, esta questão é muito importante e para os jovens ainda mais, porque os jovens acabam por ser muito mais práticos na forma de atuação, muito mais autocentrados também em algumas situações e por isso nem sempre nós conseguimos chegar até eles e por isso é muito importante na minha opinião e isto os estudos também dizem que envolver os jovens naquilo que é a descodificação daquilo que é a informação que eles precisam efetivamente e a forma como a preferem receber e que ela se torna significativa para eles é essencial, por isso torná-los vozes ativas neste processo é essencial. Nós tentamos fazer isso e muitas vezes os projetos que desenvolvemos vão nesse sentido, ou seja, de primeiro ao escutar os jovens e as crianças, mesmo já de pequenas ou mais jovens, para depois tentarmos dar uma resposta o mais próxima possível e torná-los a eles intervenientes, ou seja, eles participantes ativos, ou seja, eles desenvolverem alguma ação no âmbito daquilo que são os nossos projetos para que efetivamente se identifiquem com o próprio projeto. Claro que nós não conseguimos ser imensos e chegar a todos e em todas as áreas, mas a nossa OLS também está a se esforçar neste sentido, ou seja, naquilo que vai sendo, que vão sendo os projetos que vão sendo desenvolvidos e as ações que vão sendo desenvolvidas junto dos jovens.
2: Doutora Karina Parente, porquê que hoje em dia, num mundo que se considera cada vez mais moderno, mais aberto, mais liberal, ainda a se falar de sexualidade ainda é um tabu?
3: É uma boa questão, não é? E principalmente para mim, que já estou nisto há quase 20 anos, a trabalhar nesta área. É um desafio tremendo esta questão que me coloca. A única coisa que lhe posso dizer é que nós temos valores muito ainda e princípios muito ainda assentes naquilo que é a lógica do patriarcado, da noção de família nuclear e por isso esta questão da sexualidade aparece ainda muito ligada à moralidade e por isso necessariamente há aqui reservas e na forma como se exprime ou seja, como se vive e se fala e se introduz este conceito no seio familiar e mesmo nas escolas. O que nós sentimos na realidade
2: é muito redutor falar de sexualidade e relação associada à relação sexual, é muito mais do que isso.
3: É muito mais do que isso, mas a nossa sociedade ainda vê as duas coisas muito ligadas, quase como se fossem sinónimas, quando não é verdade. Ou seja, a sexualidade é um conceito muito mais abrangente e sinceramente posso pegar aqui numa definição de uma pessoa que eu admiro muito, que é o professor Lopes, que diz exatamente isso, não é? Um conjunto de vários fatores, englobando não só a prática sexual e a reprodução, que é uma coisa muito importante e que já falo também sobre isso, mas também a orientação sexual, o erotismo, o prazer e os afetos, não é? Os afetos aqui ganham uma dimensão imensa, porque falar de sexualidade implica falar de toda a ligação que nós sentimos afetiva a todas as pessoas que fazem parte da nossa vida, ou seja, não estamos a falar especificamente só de um parceiro, um companheiro, um amante, estamos efetivamente a falar da nossa mãe, do nosso pai, dos nossos irmãos, do professor, de uma professora, de pessoas significativas que passaram na nossa vida e que nos trouxeram, que nos deram, ou seja, que nos com as quais trocamos emoções que são efetivamente importantes e que na realidade depois vão ser a nossa matriz para nos relacionarmos com outras pessoas e por isso e tomar decisões relativas a esta área também. Não é?
2: Vamos só tentar, para as pessoas que nos estão a ouvir, perceber o que é o CAPS, antes de mais, Centro de Atendimento Psicossocial VHS do Gabinete de Apoio à Família, o que é e qual digamos, a ação no terreno deste gabinete?
3: Ok, nós, o Centro de Atendimento Psicossocial VHS é uma resposta distrital dirigida a pessoas infectadas, afetadas e preocupadas com a questão da infecção pelo VIH-Sida. Já existe no GAF, ou seja, nesta instituição, esta resposta desde 2001, foi em 2008 reformulada e muito mais direcionada para a intervenção, ou seja, para promoção da adesão à terapêutica em particular e também na área da prevenção primária, para trabalharmos as questões dos afetos, da sexualidade com pais. Temos um projeto especificamente para pais de crianças muito pequeninas do pré-escolar, ou seja, entre os 3 e os 5 anos. Começamos a sua implementação em 2013, foi efetivamente desenvolvida uma tese mostrada inclusive com os resultados deste projeto, que quem aproveito para agradecer também, não quer mais, já agradeci outras vezes, mas a todas as instituições que estiveram associadas e todos os profissionais que tiveram e os pais, com certeza, destas crianças fantásticas. Entendo, como investigadora também, que trabalhar, só conseguimos que a sexualidade deixe de ser tabu se ela fizer parte da nossa vida do dia-a-dia, como qualquer outra área de vida. Okay? Como falamos de saúde, como falamos de afetos, afetos no sentido de coisas práticas, não é? Ou seja, de como falamos daquilo que são as nossas necessidades mais primárias, ok? De higiene, de alimentação, o que seja. É importante nós pensarmos na sexualidade como sendo uma área do dia-a-dia que faz parte de nós e que é preciso nós desconstruirmos estes preconceitos e mitos que nos remontam ou que nos repelem, ou que nos empurram para aquela ideia de que a sexualidade é o pudor, é efetivamente intimidade exclusiva de gente crescida, ou seja, de adultos, quando na realidade não é assim.
2: Se trabalharmos a sexualidade, como já referiu nesse projeto também de crianças, mas pelo menos crianças e a pré-adolescência, acredita que se podem evitar ou reduzir alguns problemas que depois surgem posteriormente?
3: Acredito sim, claro que sim. Por isso é que o projeto surgiu nestas idades, porque a literatura também diz isto mesmo, não é? A nível nacional e internacional, que quanto mais cedo nós conseguirmos abordar e introduzir este conceito através de coisas muito simples, como as questões de género, as questões das preferências, as questões daquilo que são as necessidades da criança em termos afetivos ao longo das diferentes faixas de desenvolvimento, aquilo que são os papéis parentais, a forma como os pais entendem a criança no seu desenvolvimento e a forma como ela lida com o seu próprio corpo, a forma como o corpo se torna efetivamente importante a partir de determinada idade e esta necessidade que os homens ainda têm de corresponder a uma imagem tipo, não é? Que é muito difícil de lidar para muitos jovens, ou seja, porque a pressão é imensa e hoje com a as redes sociais efetivamente tornam a situação ainda mais exacerbada e por isso, sim, quanto mais cedo nós começarmos a ajudar todos nós pais a vermos a sexualidade como um assunto do dia-a-dia, um assunto importante do dia-a-dia, ou seja, efetivamente a sublinhar a tónica nos afetos e na forma como nós nos ligamos afetivamente às diferentes pessoas que fazem parte da nossa vida, nós vamos conseguir que os nossos filhos se relacionem melhor consigo próprios, com a sua intimidade, mas também, e descobrir a sua própria intimidade, e por isso a noção de prazer é muito importante aqui, que o professor López sublinha muito bem, porque também chegamos depois a uma determinada idade e percebemos que os jovens não descuram esta noção do prazer e do afeto nas relações e instrumentalizam relações e vivem mais os impulsos sexuais e os instintos sexuais, e muitas vezes as relações depois não são prazerosas da mesma forma, não é? E por isso há as depressões, existem estas dificuldades de autoestima.
2: Exato, todo este
3: e
2: trabalho tem a ver depois, futuramente, com violência doméstica.
3: Também, também.
2: Questões mentais.
3: Também. Porque tem tudo a ver com depois
2: de definição da própria pessoa.
3: Tem
2: não é?
3: A ver com a definição da própria pessoa, da identidade, e acontece, ou seja, a identidade vai sendo formada ao longo de um desenvolvimento, mas chega ali à idade da adolescência e há ali quase como uma consolidação de, não é? Seja a nível sexual como a identidade global, e por isso, efetivamente, é muito importante que os nossos jovens já venham a sentir-se à vontade com o seu próprio corpo, com aquilo que são as mudanças no corpo, e que se sintam especiais e únicos, não é? E por isso esta questão dos afetos. É muito importante isto porque eles vão ter que tomar decisões, não é? E se nós não temos esta noção bem definida em relação a nós, também não vamos ter dificuldade em tomar decisões em relação aos outros. Se não tivermos autoestima suficientemente desenvolvida, vamos estar mais suscetíveis à influência dos outros e ao domínio dos outros. E por isso, violência no namoro, sim, temos casos imensos, não é? E nós sabemos, a comunicação social diz-nos isto, os relatórios da APAVA, etc., da SIG dizem-nos isto. E não deveria estar a acontecer, nós deveríamos estar numa era em que, efetivamente, os jovens se sabem afirmar, se sabem proteger, se sabem defender de parceiros que são, efetivamente, mais, que têm maior dificuldade de autocontrolo e de, efetivamente, considerar a outra pessoa com respeito, que é merecido, não é?
2: Claro. Num próximo programa vamos falar das respostas que existem a nível distrital, mas só para as pessoas que nos estão a ouvir e tentar perceber como é que aqui se encaixa o CAPS, Centro de Atendimento Psicossocial VH e SIDA, do GAF, como é que as pessoas... O vosso trabalho é, vão de encontro às pessoas ou as pessoas é que vão de encontro a vocês através de centros de saúde, do hospital? Como é que se faz esta ligação?
3: Temos as duas vertentes, ou seja, muitas vezes somos nós que criamos projetos e vamos. Sinceramente, hoje o grosso da intervenção, principalmente com pessoas seropositivas ou doentes de SIDA, é a saúde que nos traz ou outras instituições. Ou seja, quando eu digo a saúde, estou a falar do LIS, obviamente. Sim, sim. Seja contexto hospitalar, seja centros de saúde, seja outras respostas da área da saúde. Mas... O que também nos tem acontecido muito atualmente é que muitas das pessoas vêm ter connosco por, através da informação que está disponível na internet, principalmente. Estamos com, neste momento, com um número bastante significativo de pessoas estrangeiras a recorrer ao serviço, ou seja, que vêm para Portugal e vêm doentes e precisam efetivamente de continuar o tratamento cá e de ter esta ligação à saúde que... Para muitos é difícil porque não sabem como fazê-lo, não é? Porque não conhecem as normativas, não conhecem o funcionamento e por isso chegam a nós e depois nós fazemos a ligação com a saúde para a consulta especificamente e temos um protocolo bem estabelecido com a consulta de infecciologia do hospital. Sim, trabalhamos em parceria direta também com o CAD e vamos falar depois já na próxima vez, mas o que é que também acontece? Muitos dos nossos adolescentes e jovens vêm pela escola. O que é que acontece? Nós fazemos muitas vezes, e aí algumas escolas mantêm papel ativo, o que é uma grada imensa aqui no nosso concelho e distrito. Efetivamente, mantém este papel de interventivo ao nível da educação para a sexualidade.
2: Pois era a minha próxima questão.
3: Ai,
2: exatamente.
3: Desculpa.
2: Não. A minha próxima questão era mesmo isso, doutora Karina Parente. Se a educação para a sexual nas escolas também tem contribuído para esta desmitificação e para um papel mais interventivo?
3: Sim, tem, efetivamente tem. Seja através dos gabinetes de saúde, não é, dentro da escola, que algumas escolas implementam, outras menos, umas com mais dinamismo, outras menos, mas sim, e depois por tudo aquilo que tem sido o trabalho desenvolvido pelos professores em contexto de sala de aula e em projetos que vão desenvolvendo nas escolas e que têm o gosto de nos convidar muitas vezes à nossa resposta social, mas também a outras do GAF, para estarmos presentes e para abordarmos algumas questões com os jovens que para eles faz mais sentido alguém que trabalha no terreno trazer aqui algum aporte adicional daquilo que é a experiência para lá, daquilo que são as orientações ou o projeto pré-ESS, etc., que tem linhas muito bem definidas em termos daquilo que deve ser a educação sexual em cada uma das idades.
2: E os pais compreendem esta parte da educação sexual nas escolas?
3: Sim, hoje não vejo, pelo contrário, eu vejo os pais até a depositarem alguma responsabilidade que se calhar seria deles suportarem também ou de agarrarem em parte relativamente àquilo que é a educação para a sexualidade dos seus próprios filhos. Por isso sublinho aqui, é mesmo muito importante os pais desde logo muito cedo do nascimento dos seus filhos começarem a pensar que são eles também que têm um papel interventivo e ativo e que deve prolongar-se ao longo das diferentes faixas etárias. Compreendo as dificuldades, compreendo as inseguranças, mas hoje em dia nós temos acesso a muita informação e eu diria que a melhor forma de educarmos os nossos filhos é mostrarmos as nossas fragilidades também, porque nós não somos detentores de todo o saber e por isso assumir isso, ir com eles à procura pode ser meio caminho andado para abrirmos aqui portas a uma relação afetiva, de segurança e de grande confiança entre um adolescente, um jovem ou uma criança pequena e os pais. Por isso, não deixem tudo nas mãos dos professores e das escolas, porque na realidade nós também vemos que o nosso governo...
2: Há um trabalho aqui muito de rede, portanto, pais, escola, saúde, sociedade, exatamente, comunidade.
3: Queria só sublinhar uma questão muito rápida. O que o Relatório Nacional de 2023 nos diz, coordenado pela professora Margarida Gaspar de Matos, é que efetivamente a educação sexual neste momento não é prioridade do governo. governo e por isso estamos aqui com um revés, nesta lógica de intervenção que tinha vindo a acontecer ao longo destes anos todos, e por isso é muito importante se chamar a atenção também daquilo que é o nosso poder político para esta necessidade, porque o que nós vemos efetivamente foi uma preocupação muito excessiva com o Covid, que era necessária e que continua a ser necessária, porque estamos sujeitos a muitas interferências de muitos micro-organismos e nós sabemos disso. Sim. E não vou falar sobre isso, mas na realidade esta área é uma área que tem que continuar a ser cuidada, trabalhada, pensarmos efetivamente de outras formas, mas é essencial que os nossos jovens tenham este apoio adicional.
0: Só para tentar perceber qual é a nossa radiografia a nível nacional, a percepção dos adolescentes portugueses relativamente à satisfação com a sexualidade, neste caso com o seu corpo, consegue dar-nos alguma informação?
3: Sim, a questão da satisfação com o corpo é, na adolescência, a imagem corporal é uma questão central, não é? E como dizia há pouco...
0: E cada vez mais, não é? Porque a questão depois dos bullyings, de tudo, dos preconceitos...
3: E mesmo este efeito TikTok, não é? Há poucos dias li um artigo muito interessante sobre as questões da necessidade dos nossos jovens, e principalmente das meninas, não é? De recorrerem à maquiagem, não é? Ou seja, que é excessivo em idades muito precoces, esta preocupação com esta imagem corporal que é transmitida pelos canais virtuais e que é necessário corresponder.
0: A perfeição, não é? A perfeição do corpo.
3: Logo desde muito miúdo. E quando eu estou a falar muito miúdo, estou a falar ali entre os 10, 12 anos, que é muito precoce, não é? Estamos a falar na pré-adolescência ainda, e que os miúdos já estão muito atentos a essa questão. Pronto, o que é que acontece? Quando nós temos um jovem que se confronta com insatisfação relativamente àquilo que é o seu próprio corpo, a imagem corporal que tem, ou uma distorção daquilo que é a sua imagem corporal, vai desencadear necessariamente aqui instabilidade emocional e muitas vezes perturbação. Ou seja, um distúrbio de excessos alimentares ou mesmo obesidade com excesso de peso. E isto, na realidade, acaba por trazer dificuldades adicionais aos nossos jovens para a vivência da sua própria sexualidade e muito naquilo que é a sua autoestima e sua autoconfiança, que depois se vai refletir na sua capacidade de se ver como um ser de valor e que tem efetivamente capacidade de se relacionar adequadamente e satisfatoriamente com os outros, sejam eles iguais, de idades iguais, pares, ou pessoas mais velhas ou mais novas, e mesmo em termos nas diferentes áreas de vida, mesmo em termos profissionais, em termos que hoje em dia é complexo para os nossos jovens também a integração profissional, e por isso falam-se muito mais tardiamente, e só por isso já acrescenta aqui mais desafio, mas na realidade nós temos que ter isto em consideração. Se o relatório da doutora Margarida Gaspar de Matos e a sua equipa nos dizem que os jovens que efetivamente cuidam do seu corpo em termos físicos, que se alimentam bem, ou que têm uma alimentação saudável, têm efetivamente uma maior facilidade ou maior satisfação com aquilo que é a sua imagem corporal, temos o reverso da moeda naquilo que são as pessoas que nós vemos.
0: E trabalhar a autoestima também.
3: Exatamente, e por isso têm autoestima muito mais reforçada e autoconfiança, quando comparativamente com os jovens que têm excesso de peso ou efetivamente estes distúrbios alimentares, como a anorexia, a bulimia, efetivamente nós estamos a falar de jovens que estão numa situação mais vulnerável e por isso mais suscetíveis aqui a vivências que podem ser efetivamente de risco em termos de comportamentos de risco a nível sexual e não só, a outros níveis, principalmente porque estamos a falar de questões de saúde mental e que não era suposto termos jovens, não é?
0: Nestas idades, com tantos problemas.
3: Com um volume tão, ou seja, com uma percentagem tão, tão significativa dos nossos jovens.
0: Para terminarmos esta entrevista, desta introdução à temática da sexualidade, doutora Carina Parente, os comportamentos sexuais dos jovens portugueses estão mais seguros e responsáveis atualmente, ou continuamos ainda a ter bastante trabalho? Ou o impulso continua a prevalecer?
3: Temos trabalho bem feito, não é? Felizmente temos jovens, ou seja, que já têm maior consciência do risco, principalmente em relação às infecções sexualmente transmissíveis, e que ouvem a palavra VIH-Sida ou estas duas siglas e na realidade acabam por perceber que elas existem, sim, e podem-se esquecer de outras, igualmente importantes, não é? E posso dizer, e posso aproveitar já para sublinhar, ontem, dia 28, foi o Dia Mundial das Hepatites, e por isso as hepatites andam a par do VIH e das outras infecções sexualmente transmissíveis, principalmente a B e a C, e por isso é muito importante que nós não nos esqueçamos delas, e há rastreios rápidos para uns e para outros, e que nós não precisamos efetivamente de nos preocupar em com custos, com tempo que temos que esperar. Não, a gente faz o teste em 15 minutos, 30 minutos máximo para a hepatite C, efetivamente está, e temos o resultado. Mas dizia, falando de comportamentos de risco, efetivamente, voltando ao relatório da professora Margarida Gaspar de Matos, que é o mais recente, e que, de alguma forma, é um relatório que envolve uma equipa que já está a trabalhar nesta área desde 98 e que replica um estudo que é internacional. Ou seja, há vários países a fazerem exatamente o mesmo estudo, e por isso ele é tão relevante, porque não existe outro cá em Portugal com os mesmos dados. E por isso dizer-vos que o que é que elas encontram? Que os nossos jovens, e estamos a falar do oitavo e décimo ano, que incidiu este estudo, ou seja, a maioria não tiveram comportamentos de risco, ok? Mas há uma percentagem significativa que não refere à utilização da pílula como método preventivo, porque o ideal seria a utilização do preservativo mais a pílula, ou seja, a dupla proteção. Nós sabemos que o preservativo é complexo, que traz aqui muitas questões e que poderíamos perder aqui um programa inteiro a falar sobre aquilo que leva as pessoas a não usar. Mas na realidade ele é essencial e temos mesmo que considerá-lo e perceber exatamente como é que ele funciona para ser um elemento que adiciona prazer e não que retira prazer, mas é essencial porque só ele é que previne as infecções sexualmente transmissíveis. Mas depois temos a gravidez, e há bocado falava da reprodução, o professor López falou, sublinhava a reprodução, não é? Ou seja, a sexualidade hoje não está só ligada à reprodução, felizmente. Nós temos a noção de prazer e temos que vivê-lo, e é efetivamente um dos nossos pilares para nos sentirmos satisfeitos com a nossa vida. E por isso os nossos jovens também o sentem da mesma forma, não é? E por isso eles estão abertos a novas experiências. É uma idade que é propícia a isso mesmo, eles estão em desenvolvimento, estão abertos estão disponíveis para a descoberta, no geral, em tudo na vida, relativamente a tudo na vida, e à sexualidade também. Usam ou vão usando o preservativo, mas estão a descurar. O que é que isto nos leva a pensar? Que vamos ter que ter aqui uma reflexão, os profissionais que trabalhamos na área, porque, e todos nós, famílias inclusive, porque se temos até agora números de gravidez na adolescência, QB de controlados, existem, mas não em número muito significativo, está minimamente controlado, poderemos vir a ter aqui um reverso daquilo que tem sido esta constatação. E por isso é preciso voltarmos a pensar nesta questão. Voltar a sublinhar também que a pílula do dia seguinte não é um método contraceptivo, é efetivamente para ser usado uma vez na vida, porque efetivamente aconteceu algo que nos fugiu ao controle total e que não foi sequer equacionada antes da prática sexual de risco. Porque nós não sabemos as sequelas que isto pode ter para a mulher, principalmente para aquilo que será a sua capacidade reprodutiva e para a sua saúde no geral, ok? Por isso, pensar, e aí deixo um alerta para as nossas jovens, que na realidade esta questão não deve ser sequer uma questão, deve ser um elemento que eu me socorri porque tive assim uma situação que eu não consegui controlar efetivamente, ok? Por isso, peço também, e acho que é importante também sublinhar isto, os nossos cuidados primários de saúde precisam efetivamente de sentir-se mais esta mudança que tem acontecido, não é? Naquilo que é a precocidade, vamos assim dizer, as idades mais jovens, para que as nossas jovens efetivamente se interajam uns com os outros a nível sexual e estejam mais disponíveis para a sexualidade ou para a prática sexual. Isto acontece, não podemos negar que isto acontece, e os profissionais de saúde são essenciais, enfermeiros de saúde, médicos de família são essenciais, e é importante que não tenham nenhum preconceito em relação a isso e que permitam aos nossos jovens aceder aos contraceptivos quando entendam que é efetivamente necessário, para podermos também educá-los na utilização e eles perceberem a importância
0: da utilização. E a tal abertura com os pais também.
3: E esta abertura com os pais necessariamente estará aqui equacionada da mesma forma, ok? Os jovens pedirem, mostrarem esta preocupação, mesmo tem que ser antes de iniciar a atividade sexual, que eles tenham esta familiarização com estes métodos, seja o preservativo, seja a pílula ou outro método que substitua a pílula, que possa ser mais ajustado às características dos nossos jovens, ok? Pronto, por isso, dizer-vos isto, que dá uma forma...
0: Como última mensagem, doutora, que para terminarmos este programa, então, como última mensagem, porque vamos ter oportunidade para outro, portanto, só para deixar aqui digamos que um conselho, se assim se pode dizer, uma mensagem a quem nos está a ouvir.
3: O que é que eu vos posso dizer nesta área? Voltar a falar naquilo que é a importância da ligação, do trabalho em conjunto entre a família, escola e comunidade. E por isso dizer que a família tem um papel efetivamente importante desde muito cedo na educação das nossas crianças, do acompanhamento ao longo destes desafios que elas vão tendo, principalmente das mudanças que vão sentindo a partir da que são mais acentuadas a nível daquilo que é a construção da identidade, e aquilo que será a construção dos valores, dos princípios dos nossos jovens na adolescência, não é? Mas não tirar aqui a responsabilidade àquilo que é o nosso setor da educação, ou seja, ao Ministério da Educação, nem ao Ministério da Saúde, e muito menos a nós que estamos no terreno, às instituições que trabalham na área da comunidade, na intervenção comunitária, na comunidade, e por isso temos todos que falar a mesma linguagem e estar muito próximos uns dos outros. Por isso, obrigada pelo vosso desafio, e isto é uma prova efetiva de que o poder local está efetivamente comprometido com a saúde dos nossos jovens. Muito obrigada.
0: É que agradecemos a sua presença, a doutora Karina Parente, psicóloga então responsável pelo CAPS, Centro de Atendimento Psicossocial VH Sida, do Gabinete de Apoio à Família, com sede em Viana do Castelo. Quanto a nós, teremos a oportunidade para mais um encontro, para falarmos, continuarmos a dissecar esta temática da sexualidade em várias vertentes, e da vossa parte, quem está a nos ouvir do outro lado já sabe que se tiver alguma questão, alguma dúvida, pode sempre contactar a Rádio Cultural de Cerveira para depois fazer chegar até nós essas dúvidas, essas questões, e assim também serem claramente esclarecidos relativamente então a esta temática. Voltamos num próximo programa. Obrigada pela vossa presença.
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1: Aniversário do Aquamuseu. 21 anos ao serviço da educação ambiental e da valorização do Rio Minho.
2: Notícias com Rui Vaz Carpinteira.
1: O Aquamuseu do Rio Minho assinala o seu 21º aniversário nos dias 18 e 19 de julho, com um programa especial pensado para todas as idades. Durante 2 dias, o equipamento municipal abre portas à comunidade e aos visitantes com visitas guiadas gratuitas, animação infantil, a emblemática iniciativa Dormir com os Peixes, entrada é gratuita. Ao longo de mais de 2 décadas, o Aquamuseu do Rio Minho tem desempenhado um papel fundamental na sensibilização para a conservação dos ecossistemas fluviais e na promoção do conhecimento sobre a biodiversidade do Rio Minho, afirmando-se como um dos principais equipamentos de educação ambiental do concelho e da região. A celebração do 21º aniversário pretende reforçar essa ligação à comunidade, convidando famílias, visitantes e amantes da natureza a participar num fim de semana repleto de experiências, aprendizagem e convívio. Já imaginaste dar vida ao cenário de um concerto? Então, de 20 a 23 de julho, o Festival de Música Terras de Cerveira convida os mais novos para o Ateliê Criativo. Dar cenário à história, um espaço onde a imaginação ganha forma das 14 às 18 horas, dos 7 aos 14 anos. Museu Bienal Cerveira. Durante estes dias, os participantes vão explorar a criatividade, criar cenários únicos e mergulhar no mundo da expansão artística num ambiente superior inspirador sob orientação de Ana Maria Pintora. Inscrições estão abertas e gratuitas. Garante já o teu lugar e vem construir o cenário para o concerto Histórias com Música, o Pedro e o Lobo, conosco. É um convite do município de Vila Nova Cerveira para consulta na própria página. O Mundo ao Contrário 2026 está a chegar a Paredes de Coura. De 24 a 26 de julho, com espetáculos, animação de rua, instalações, oficinas e residências artísticas, artistas nacionais e internacionais vão fazer a diferença numa festa de entrada livre para toda a família. Estas e muitas outras propostas para rir e divertir num evento muito especial, onde é prometido virar de pernas para o ar a rotina e a rigidez e substituí-la pelo inesperado e a fantasia. O mundo, ao contrário, imperdível. Águas do Alto Minho abre concurso para comprar contadores de água. A empresa Águas do Alto Minho abriu um concurso público para a aquisição de contadores de água por preço base de cerca de 1 milhão e 200 mil euros. Mais concretamente, 1.173.150 euros, sem IVA, para instalar em 7 dos 10 municípios da região. Segundo o anúncio publicado em Diário da República, o prazo de execução do contrato é de 36 meses. As propostas devem ser apresentadas até às 23h59 do dia 5 de agosto. Os concorrentes são obrigados a manter as propostas durante 90 dias a contar daquela data. Os 7 concelhos a beneficiar destes contadores são Arcos Valdevez, Caminha, Paredes de Coura, Ponte Lima, Valença, Viana do Castelo e Vila Nova de Cerveira. Valença apresenta Masterplan 2030 para transformar o centro urbano. A Câmara Municipal de Valença apresentou o Masterplan Valença 2030, estratégia para o centro urbano, um plano que define as principais intervenções para a transformação da cidade ao longo da próxima década. O projeto abrange toda a área central de Valença e prevê a requalificação de espaços como o Mercado Municipal, o Campo da Feira, a Antiga Alfândega, a Frente Ribeirinha e o Jardim Municipal, criando uma nova centralidade urbana. Entre as principais propostas está a transformação do Mercado Municipal num moderno auditório multifuncional e a criação de um novo eixo urbano que ligará o Fórum Intercultural, o Mercado e o Campo da Feira. O plano prevê ainda a instalação de um museu ferroviário, uma nova unidade hoteleira e a recuperação da antiga alfândega, que dará lugar à futura alfândega cultural dedicada à cultura, criatividade e valorização dos caminhos de Santiago. Na área da mobilidade está prevista a criação de um percurso pedonal entre o centro da cidade, a fronteira e a Frente Ribeirinha, bem como um parque de estacionamento subterrâneo para reduzir o trânsito automóvel junto à Fortaleza. O Presidente da Câmara Municipal de Valença, José Manuel Carpinteira, afirmou que o Masterplan pretende construir uma cidade mais moderna, sustentável, competitiva e centrada nas pessoas, orientando os investimentos municipais até 2030. Agora a fechar. O esconderijo mais gelado do mundo. Imagine esta cena. Madrugada, fria, no condado de Kent, no Reino Unido. A polícia monta uma operação surpresa para deter um homem de 33 anos que andava a fugir à justiça. Os agentes cercam a casa, batem à porta, entram, vasculham as salas, o quarto, debaixo das camas. Nada. O homem parecia ter evaporado. Até que um dos polícias decide ir à cozinha e repara num eletrodoméstico que estava a fazer um barulho ligeiramente fora do comum. O frigorífico. Ora, nós sabemos que com a subida de preços da eletricidade, os frigoríficos às vezes esforçam-se mais. Mas este parecia ter algo volumoso lá dentro. O agente aproxima-se, puxa a porta do frigorífico e... surpresa! Lá dentro, encolhido, entre pacotes de leite e iogurtes e provavelmente algumas alfaces, estava o fugitivo. Sim, o homem tentou escapar à polícia, escondendo-se dentro do frigorífico. O mais caricato disto tudo, a polícia britânica gravou a detenção em vídeo e as imagens tornaram-se virais. No vídeo, ouve-se o agente, sem conseguir conter o riso, a dizer ao suspeito: bem, vais ser detido, sai lá daí, de dentro, antes que apanhes uma constipação. Há planos de fuga brilhantes, dignos de Hollywood. E depois há este senhor que achou que a melhor forma de manter a cabeça fria perante a lei era literal. O homem acabou detido, sem direito a lanche, e a passar o resto da noite num sítio bem mais quente, uma cela da esquadra. Bom, lembra-se certamente, ou não, do sítio mais absurdo onde já se tentou esconder? Fica a pensar. Eu fico por aqui. Desejo uma ótima segunda-feira, uma boa semana. Volto em próximas edições.
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Carneiro, poderá sentir-se mais sozinho, desabafo com um amigo, só lhe vai fazer bem. Touro, atenção, é possível que nem tudo vá correr como você espera, mas a vida é assim. Gêmeos, pode sentir-se um pouco confuso, tenha calma, respire fundo, que tudo se vai resolver. Caranguejo, procure tomar a iniciativa, dê o primeiro passo em relação à sua vida, à resolução de problemas, porque você é capaz. Leão, tenha força e coragem de dizer aquilo que você pensa, calma e serenamente, vai correr bem. Virgem, o amor estará hoje em destaque na sua vida. Relaxe e aproveite, meu anjo lindo. Balança, hoje pode ter alegrias no campo amoroso, que maravilha. Escorpião, hoje a sua autoridade será essencial para resolver um assunto muito importante. Pense nisso. Sagitário, avance com as suas ideias, terá sucesso a todos os níveis. Capricórnio, esteja mais alerta, alguém pode estar a ser falso consigo. Bem-vindo ao grupo. Isso acontece a todos nós. Aquário, hoje tem muito trabalho pela frente. Vá, vamos embora. Para a frente é aquele caminho. Nada que vou fazer, nada, toca andar. Está bem? Vamos a isso. Peixes, atenção, é aconselhável refletir antes de agir. E agora, os signos mais favorecidos hoje são Balança e Sagitário. E os que estão menos bem são Carneiro e Touro. 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

Olá, bem-vindos a esta nova semana em Super Kizomba FM. Arrancou com uma depressão. Depressão de amor, para ser mais preciso, de Amarildo, que foi a única nova entrada no Top 10 Super Kizomba no passado fim de semana. Entrou exatamente para a 10ª posição. Mas agora estamos a recuar até 2017 ao som de Notenta, na voz de Cali. Primeiro super clássico desta semana. 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

0: Na estreia de hoje com Afro Connection, Nelson Freitas, ainda os moçambicanos 20 Fingers e Messias Maricoa em Batota. Antes de abrir esta sequência, Rosita de Rei Helder nos Reis do Semba.
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0: É outra estreia nesta segunda-feira, claro que estamos a falar do Power Play Super Kizomba para esta semana. Tengo lo que quieres, do guineense J-Lex. Um tema que vão poder ouvir aqui todos os dias e que será igualmente partilhado nas nossas redes sociais. Obrigado a todos e tenham uma super semana. 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
1: Seja bem-vindo à segunda parte do Duplo Espaço. Estão abertas as portas desta segunda hora.
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1: Eu sou o Jorge Henriques e vou-lhe fazer companhia durante esta segunda e última hora de emissão aqui na sua rádio preferida no Duplo Espaço. Não perca daqui a pouco o Espaço Entrevista. Vou chamar a Mafalda Ramos, que nos vai trazer um áudio para esse Portugal e, claro, mais um convidado. Para já, avanço com a primeira proposta musical desta segunda hora.

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0: As histórias verdadeiras com o Rui Fontes estão de regresso na próxima emissão do Duplo Espaço, aqui na sua rádio. Agora, vamos em frente, que atrás vem gente com mais música em português.

Espero que esteja a ter um grande dia aqui com a sua rádio e, claro, o Duplo Espaço a ajudar.

Daqui a pouco convido o Marcelo Costa para nos trazer a rubrica Psicologia para Todos. Hoje vai-nos falar de mais um tema da atualidade, mas para já tenho mais música para seguir aqui na sua rádio preferida. Vamos em frente então com Música em Português.

0: também.
1: Depois do aquecimento feito e de ouvirmos música em português, está na altura de convidar o Marcelo Costa para nos trazer a rubrica Psicologia para Todos ao Duplo Espaço. Marcelo Costa.
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3: Nós, os órfãos de filhos vivos, crescem de flagelo dos nossos tempos. Na nossa comunidade, ao longo dos tempos, tem vindo a aumentar o número de idosos e com isso cresce aos poucos o desligamento físico numa primeira fase e emocional numa fase posterior, por parte dos filhos para com os pais idosos. Desde sempre, se tem verificado a saída da classe trabalhadora do meio onde está inserida, para a obtenção de uma maior estabilidade financeira e, consequentemente, o abandono dos pais. Importa destacar que algumas décadas atrás esse fenómeno não tinha o nome de abandono, uma vez que era visto como uma solução temporária até encontrar algum conforto económico e depois regressar. Os filhos ficavam junto dos seus pais, tomavam conta deles até ao leito da morte. Atualmente, nenhuma das realidades vividas até algumas décadas atrás se encontra presente da mesma forma. Os objetivos mudaram. Agora, os filhos que procuram uma vida melhor já não pensam em regressar ao seu país. Os filhos já não tomam conta dos seus pais quando estes ficam idosos e quando se tornam mais dependentes, uma vez que as suas vidas não lhes permitem tempo para se concentrarem no apoio aos progenitores. Neste sentido, os idosos acabam por aos poucos não ter ninguém à sua volta que lhes forneça suporte físico e emocional. Contribui para o progressivo isolamento social. Ora, o isolamento social é um dos piores ciclos viciosos em que se pode cair, pois acabam muitas vezes em quadros depressivos severos. Assim, os recursos da nossa comunidade, como os centros de dias, as estruturas residenciais para idosos e os serviços de apoio domiciliário, com as suas equipas multidisciplinares, constituem-se como a ferramenta mais eficaz para o combate ao isolamento social, promovendo um bem-estar psíquico e integridade física aos idosos que não têm mais nenhum tipo de suporte. Uma especial referência ao trabalho das universidades séniores que combatem o isolamento social, trabalhando ainda a componente da estimulação cognitiva, tão importante para uma velhice com qualidade.
1: Marcelo Costa e a rúbrica Psicologia para Todos está de regresso aqui à sua rádio na próxima semana.
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1: É música, claro, em português, no Duplo Espaço, na emissão de hoje, na sua rádio preferida. Aproveita para nos mandar um mail para duplospaco2018@gmail.com.
6: Nego do Borel. Brasil. Davi Carreira.

Não perca na segunda parte o espaço de entrevista com Mafalda Ramos. Ela vai nos trazer mais um convidado para a emissão de hoje. É o espaço Audiopress Portugal. É o final da primeira parte. Regresse comigo. Até já.

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1: Bem-vindo à segunda parte do Duplo Espaço.

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2: Eu sou o Jorge Henriques e vou-lhe fazer companhia durante esta segunda e última hora de emissão aqui na sua rádio preferida no Duplo Espaço. Não perca daqui a pouco o espaço, a entrevista. Vou chamar a Mafalda Ramos, que nos vai trazer o Audiopress Portugal.

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4: Ficaram lá atrás duas grandes propostas musicais em português na sua rádio preferida. É um prazer enorme estar consigo. Daqui a pouco não perca o Audio Press Portugal e, claro, a Mafalda Ramos com o seu convidado. Vamos com mais música.

0: Está na hora do Audio Press Portugal chegar com a Mafalda Ramos. É o espaço de entrevista que nos vai trazer um grande convidado.
1: Malta, vocês sabem aquela coisa que os homens fazem, clássica, que é viram-se para nós e dizem: ai, eu juro já te vi em algum lado. Tipo, os homens fazem isto, não é? Mas eu acho que as mulheres também fazem. Eu juro, tipo, juro por tudo que as mulheres também engatam. Só que é tão subtil. Tão subtil que vocês nem notam. Há umas clássicas que são tipo: olha, desculpa, tens um isqueiro, e elas nem fumam, sabem? Ou então, tipo, olham fixamente nos olhos e esperam que eles queiram casar connosco. Só que pronto, isto é uma porcaria, não é? Então eu inventei uma melhor, eu acho, que é muito melhor. Chama-se Amish, ok? É uma técnica que eu inventei minha. Eu vou passar à demonstração. Basicamente o que eu faço é, vou chegar ao pé de um gajo qualquer e vou dizer-lhe assim: ai, desculpa, olha, podes ajudar, o meu telefone está cheio de problemas. E ele: pô, mas o que é que se passa com o teu telefone? E eu: ah, é que não tem o teu número. Malta, obrigada, isto foi o meu tempo.

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5: Neste momento não é possível estabelecer a sua chamada. Por favor, tente mais tarde. Obrigada.

0: Alô?
1: Neste momento não é possível receber a sua chamada.
0: Alô?
1: Por favor, tente mais tarde.
0: Alô?
1: Obrigada.
0: Alô?
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O duplo espaço é feito para si, a pensar em si e consigo no nosso coração, ok? Aqui fica o grande convite para todas as semanas sintonizar aqui a sua rádio preferida e, claro, ouvir as melhores músicas em português. Eu sou Jorge Henriques e tenho o maior orgulho deste mundo poder contar consigo desse lado.

Uns dizem que o tempo passa mesmo a correr, outros dizem que a conversa é com as cerejas. Bem, vai-se lá saber porquê, mas uma coisa é certa, estamos quase a chegar ao final do programa de hoje do Duplo Espaço, mas ainda tenho mais música para si.

Estamos no final da emissão de hoje do Duplo Espaço. Estou de regresso na próxima semana com mais 2 horas com grandes músicas em português, ainda as rubricas Histórias Verdadeiras com o Rui Fonte e ainda Psicologia para Todos com o Marcelo Costa. E nesta segunda hora, não percam, e você não vai perder também a próxima emissão, o Espaço Entrevista com a Mafalda Ramos e o Audiopress Portugal. Regresso na próxima semana com mais grandes músicas e, claro, a boa disposição habitual. Um abraço e façam-me um favor, sejam felizes.

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1: Ateliê Criativo no Museu Bienal de Cerveira.
2: Notícias com Rui Vaz Carpinteira.
1: Já imaginaste dar vida ao cenário de um concerto? Então, de 20 a 23 de julho, o Festival de Música Terras de Cerveira convida os mais novos para o Ateliê Criativo. Dar cenário à história, um espaço onde a imaginação ganha forma das 14 às 18 horas, dos 7 aos 14 anos. Museu Bienal Cerveira. Durante estes dias, os participantes vão explorar a criatividade, criar cenários únicos e mergulhar no mundo da expansão artística num ambiente superior inspirador sob orientação de Ana Maria Pintora. Inscrições estão abertas e gratuitas. Garante já o teu lugar e vem construir o cenário para o concerto Histórias com Música, o Pedro e o Lobo, conosco. É um convite do município de Vila Nova Cerveira para consulta na própria página. O Aquamuseu do Rio Minho assinala o seu 21º aniversário nos dias 18 e 19 de julho, com um programa especial pensado para todas as idades. Durante 2 dias, o equipamento municipal abre portas à comunidade e aos visitantes com visitas guiadas gratuitas, animação infantil, a emblemática iniciativa Dormir com os Peixes, entrada é gratuita. Ao longo de mais de 2 décadas, o Aquamuseu do Rio Minho tem desempenhado um papel fundamental na sensibilização para a conservação dos ecossistemas fluviais e na promoção do conhecimento sobre a biodiversidade do Rio Minho, afirmando-se como um dos principais equipamentos de educação ambiental do concelho e da região. A celebração do 21º aniversário pretende reforçar essa ligação à comunidade, convidando famílias, visitantes e amantes da natureza a participar num fim de semana repleto de experiências, aprendizagem e convívio. Águas do Alto Minho abre concurso para comprar contadores de água. A empresa Águas do Alto Minho abriu um concurso público para a aquisição de contadores de água por preço base de cerca de 1 milhão e 200 mil euros. Mais concretamente, 1.173.150 euros, sem IVA, para instalar em 7 dos 10 municípios da região. Segundo o anúncio publicado em Diário da República, o prazo de execução do contrato é de 36 meses. As propostas devem ser apresentadas até às 23h59 do dia 5 de agosto. Os concorrentes são obrigados a manter as propostas durante 90 dias a contar daquela data. Os 7 concelhos a beneficiar destes contadores são Arcos Valdevez, Caminha, Paredes Cora, Ponte Lima, Valença, Viana do Castelo e Vila Nova de Cerveira. O Mundo ao Contrário 2026 está a chegar a Paredes de Cora, de 24 a 26 de julho, com espetáculos, animação de rua, instalações, oficinas e residências artísticas. Artistas nacionais e internacionais vão fazer a diferença numa festa de entrada livre para toda a família. Estas e muitas outras propostas para rir e divertir num evento muito especial, onde é prometido virar de pernas para o ar a rotina e a rigidez e substituí-la pelo inesperado e a fantasia. Um mundo ao contrário imperdível. Valença apresenta Master Plan 2030 para transformar o centro urbano. A Câmara Municipal de Valença apresentou o Master Plan Valença 2030, Estratégia para o Centro Urbano, um plano que define as principais intervenções para a transformação da cidade ao longo da próxima década. O projeto abrange toda a área central de Valença e prevê a requalificação de espaços como o Mercado Municipal, o Campo da Feira, a Antiga Alfândega, a Frente Ribeirinha e o Jardim Municipal, criando uma nova centralidade urbana. Entre as principais propostas está a transformação do Mercado Municipal num moderno auditório multifuncional e a criação de um novo eixo urbano que ligará o Fórum Intercultural, o Mercado e o Campo da Feira. O plano prevê ainda a instalação de um museu ferroviário, uma nova unidade hoteleira e a recuperação da antiga alfândega, dará lugar à futura alfândega cultural dedicada à cultura, criatividade e valorização dos caminhos de Santiago. Na área da mobilidade está prevista a criação de um percurso pedonal entre o centro da cidade, a fronteira e a Frente Ribeirinha, bem como um parque de estacionamento subterrâneo para reduzir o trânsito automóvel junto à Fortaleza. O Presidente da Câmara Municipal de Valença, José Manuel Carpinteira, afirmou que o Master Plan pretende construir uma cidade mais moderna, sustentável, competitiva e centrada nas pessoas, orientando os investimentos municipais até 2030. Agora a fechar. O esconderijo mais gelado do mundo. Imagine esta cena. Madrugada, fria, no condado de Kent, no Reino Unido. A polícia monta uma operação surpresa para deter um homem de 33 anos que andava a fugir à justiça. Os agentes cercam a casa, batem à porta, entram, vasculham as salas, o quarto, debaixo das camas, nada. O homem parecia ter evaporado. Até que um dos polícias decide ir à cozinha e repara num eletrodoméstico que estava a fazer um barulho ligeiramente fora do comum. O frigorífico. Ora, nós sabemos que com a subida de preços da eletricidade, os frigoríficos às vezes esforçam-se mais. Mas este parecia ter algo volumoso lá dentro. O agente aproxima-se, puxa a porta do frigorífico e... surpresa. Lá dentro, encolhido, entre pacotes de leite e iogurtes e provavelmente algumas alfaces, estava o fugitivo. Sim, o homem tentou escapar à polícia, escondendo-se dentro do frigorífico. O mais caricato disto tudo. A polícia britânica gravou a detenção em vídeo e as imagens tornaram-se virais. No vídeo, ouve-se o agente, sem conseguir conter o riso, a dizer ao suspeito: bem, vais ser detido, sai lá daí, de dentro, antes que apanhes uma constipação. Há planos de fuga brilhantes, dignos de Hollywood. E depois há este senhor que achou que a melhor forma de manter a cabeça fria perante a lei era literal. O homem acabou detido, sem direito a lanche, e a passar o resto da noite num sítio bem mais quente, uma cela da esquadra. Bom, lembra-se certamente, ou não, do sítio mais absurdo onde já se tentou esconder? Fica a pensar. Eu fico por aqui. Desejo-lhe uma ótima segunda-feira, uma boa semana. Volto em próximas edições.
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2: Olá, ouvinte! 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O Sintonia Brasil revisita os sucessos musicais de cantores, cantoras e bandas de MPB, bossa nova, samba, jazz e pop. Este programa está sendo transmitido na rádio que traz as suas melhores lembranças, na sua melhor rádio. É o som de Flor de Lis, de Djavan, na interpretação do Milton Banana Trio, damos início ao programa. E abrimos o programa com Dani Black e Milton Nascimento, Maior.

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4: E continuamos o programa com Zizi Posse, Noite, Oswaldo Montenegro, Luiz Flor, Miúcha, Gente Humilde, Diogo Nogueira, Tristeza, Justiça.

0: E chegamos ao final de mais uma edição do Sintonia Brasil. Meu grande abraço a você que acompanhou o melhor da música brasileira. Obrigado pela sua audiência e até a próxima semana.
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1: Aniversário do Aquamuseu. 21 anos ao serviço da educação ambiental e da valorização do Rio Minho.
2: Notícias com Rui Vaz Carpinteira.
1: O Aquamuseu do Rio Minho assinala o seu 21º aniversário nos dias 18 e 19 de julho, com um programa especial pensado para todas as idades. Durante 2 dias, o equipamento municipal abre portas à comunidade e aos visitantes com visitas guiadas gratuitas, animação infantil, a emblemática iniciativa Dormir com os Peixes, entrada é gratuita. Ao longo de mais de 2 décadas, o Aquamuseu do Rio Minho tem desempenhado um papel fundamental na sensibilização para a conservação dos ecossistemas fluviais e na promoção do conhecimento sobre a biodiversidade do Rio Minho, afirmando-se como um dos principais equipamentos de educação ambiental do concelho e da região. A celebração do 21º aniversário pretende reforçar essa ligação à comunidade, convidando famílias, visitantes e amantes da natureza a participar num fim de semana repleto de experiências, aprendizagem e convívio. Já imaginaste dar vida ao cenário de um concerto? Então, de 20 a 23 de julho, o Festival de Música Terras de Cerveira convida os mais novos para o ateliê criativo Dar Cenário à História, um espaço onde a imaginação ganha forma das 14 às 18 horas, dos 7 aos 14 anos. Museu Bienal Cerveira. Durante esses dias, os participantes vão explorar a criatividade, criar cenários

0: únicos e mergulhar no mundo da expansão artística num ambiente superior inspirador sob orientação de Ana Maria Pintora. Inscrições estão abertas e gratuitas. Garante já o teu lugar e vem construir o cenário para o concerto Histórias com Música, o Pedro e o Lobo, connosco. É um convite do município de Vila Nova Cerveira para consulta na própria página. O Mundo ao Contrário 2026 está a chegar a Paredes de Coura, de 24 a 26 de julho, com espetáculos, animação de rua, instalações, oficinas e residências artísticas. Artistas nacionais e internacionais vão fazer a diferença numa festa de entrada livre para toda a família. Estas e muitas outras propostas para rir e divertir num evento muito especial, onde é prometido virar de pernas para o ar a rotina e a rigidez e substituí-la pelo inesperado e a fantasia. O Mundo ao Contrário, imperdível. Águas do Alto Minho abre concurso para comprar contadores de água. A empresa Águas do Alto Minho abriu um concurso público para a aquisição de contadores de água com preço base de cerca de 1 milhão e 200 mil euros. Mais concretamente, 1 milhão 173 mil 150 euros, sem IVA, para instalar em 7 dos 10 municípios da região. Segundo o anúncio publicado em Diário da República, o prazo de execução do contrato é de 36 meses. As propostas devem ser apresentadas até às 23 horas e 59 minutos do dia 5 de agosto. Os concorrentes são obrigados a manter as propostas durante 90 dias a contar daquela data. Os 7 concelhos a beneficiar destes contadores são Arcos Valdevez, Caminha, Paredes de Coura, Ponte Lima, Valença, Viana do Castelo e Vila Nova de Cerveira. Valença apresenta Masterplan 2030 para transformar o centro urbano. A Câmara Municipal de Valença apresentou o Masterplan Valença 2030, estratégia para o centro urbano, um plano que define as principais intervenções para a transformação na cidade ao longo da próxima década. O projeto abrange toda a área central de Valença e prevê a requalificação de espaços como o Mercado Municipal, o Campo da Feira, a Antiga Alfândega, a Frente Ribeirinha e o Jardim Municipal, criando uma nova centralidade urbana. Entre as principais propostas está a transformação do Mercado Municipal num moderno auditório multifuncional e a criação de um novo eixo urbano que ligará o Fórum Intercultural, o Mercado e o Campo da Feira. O plano prevê ainda a instalação de um museu ferroviário, uma nova unidade hoteleira e a recuperação da antiga alfândega, que dará lugar à futura alfândega cultural dedicada à cultura, criatividade e valorização dos caminhos de Santiago. Na área da mobilidade está prevista a criação de um percurso pedonal entre o centro da cidade, a fronteira e a Frente Ribeirinha, bem como um parque de estacionamento subterrâneo para reduzir o trânsito automóvel junto à fortaleza. O Presidente da Câmara Municipal de Valença, José Manuel Carpinteira, afirmou que o Masterplan pretende construir uma cidade mais moderna, sustentável, competitiva e centrada nas pessoas, orientando os investimentos municipais até 2030. Agora a fechar. O esconderijo mais gelado do mundo. Imagine esta cena. Madrugada, fria, no condado de Kent, no Reino Unido. A polícia monta uma operação surpresa para deter um homem de 33 anos que andava a fugir à justiça. Os agentes cercam a casa, batem à porta, entram, vasculham as salas, o quarto, debaixo das camas, nada. O homem parecia ter evaporado. Até que um dos polícias decide ir à cozinha e repara num eletrodoméstico que estava a fazer um barulho ligeiramente fora do comum, o frigorífico. Ora, nós sabemos que com a subida de preços da eletricidade, os frigoríficos às vezes esforçam-se mais. Mas este parecia ter algo volumoso lá dentro. O agente aproxima-se, puxa a porta do frigorífico e, surpresa, lá dentro, encolhido, entre pacotes de leite e iogurtes e provavelmente algumas alfaces, estava o fugitivo. Sim, o homem tentou escapar à polícia, escondendo-se dentro do frigorífico. O mais caricato de tudo, a polícia britânica gravou a detenção em vídeo e as imagens tornaram-se virais. No vídeo, ouve-se o agente, sem conseguir conter o riso, a dizer ao suspeito: "Bem, vais ser detido. Sai lá daí, de dentro, antes que apanhes uma constipação." Há planos de fuga brilhantes, dignos de Hollywood. E depois há esse senhor que achou que a melhor forma de manter a cabeça fria perante a lei era literal. O homem acabou detido, sem direito a lanche, e a passar o resto da noite num sítio bem mais quente, uma cela da esquadra. Bom, lembra-se certamente, ou não, do sítio mais absurdo onde já se tentou esconder? Fica a pensar. Eu fico por aqui. Desejo uma ótima segunda-feira, uma boa semana. Volto em próximo. edições.
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